0: of the day.
1: Left side, go!
0: This is the play of the day.
2: Check this out.
1: Ahí va Messi. Prefiere con Nico por aquí. González para Messi. Messi. ¡No!